Uma emergência sanitária em alto mar forçou um navio a interromper sua rota comercial e retornar imediatamente à Holanda. A decisão drástica foi tomada após a confirmação de um surto de hantavírus entre os tripulantes a bordo da embarcação. Equipes de saúde holandesas já aguardavam no porto para realizar o isolamento e prestar atendimento médico aos infectados. O hantavírus, que geralmente é transmitido por roedores, acendeu o alerta das autoridades portuárias para uma rigorosa inspeção sanitária no navio.

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Um acidente impressionante e fatal foi registrado em Minas Gerais. Um carro despencou de um barranco com cerca de 100 metros de altura, atingindo em cheio outro veículo que estava estacionado na rua logo abaixo. Infelizmente, o impacto da queda foi devastador e o motorista do carro que caiu não resistiu aos graves ferimentos, falecendo ainda no local. Equipes de resgate e da perícia foram acionadas para isolar a área e investigar as circunstâncias da tragédia.

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Uma tragédia no trânsito chocou os moradores de Jaraguá do Sul, em Santa Catarina. Uma criança de apenas 8 anos foi atropelada por um motorista bêbado enquanto andava de bicicleta pelas ruas da cidade. A vítima foi socorrida às pressas e levada ao hospital em estado grave. O condutor do veículo, um homem de 40 anos, foi preso em flagrante pelas autoridades policiais e vai responder criminalmente por dirigir sob efeito de álcool.

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0: Alô, amigos, é ótimo estar aqui com vocês em mais um programa O Sul em Cima. Para quem chega pela primeira vez para escutar nosso programa, gostaria de dizer que ele já existe há 15 anos. É um programa que já ganhou alguns prêmios e nós ficamos muito felizes com esse reconhecimento e com a audiência de todos vocês. Nosso programa inicialmente era dedicado à música que vinha do sul do Brasil, através do epicentro Porto Alegre, também Santa Catarina, Paraná e envolvendo Uruguai e Argentina. Abrimos o leque e hoje nos dedicamos a fazer uma seleção do que consideramos músicas interessantes, boas, que vale a pena dividir com vocês, que vem de várias partes do nosso Brasil, um país riquíssimo em estilos, tendências, influências, artistas de várias gerações. E aí nós gostamos aqui de dividir com vocês, sobretudo, as novidades. Então tenham um bom programa através da voz do Márcio Selle.
1: Olá, Cleiton. Olá, ouvintes. Sejam todos bem-vindos. No programa de hoje, os destaques são os trabalhos de Natasha Falcão e do cantor Silva. Eu sou o Márcio Selle e dou sequência ao O Sul em Cima de hoje. Nascida e criada em Recife, radicada no Rio de Janeiro há mais de 10 anos, Natasha Falcão é atriz, cantora e compositora, indicada duas vezes ao Grammy Latino como Artista Revelação, em 2023, e Melhor Álbum de Raízes em Língua Portuguesa, de 2025. Atriz premiada pelo espetáculo Luas de Há Muitos Sóis, do dramaturgo Moncho Rodrigues, e no Prêmio de Humor de 2020 pelo espetáculo Las Panamericanas, que une comédia física, música e burlesco. Natasha atuou na novela No Rancho Fundo, da TV Globo, na qual também fez parte da trilha sonora, cantando o tema de abertura ao lado de Elba Ramalho. Participou também das novelas Vai na Fé, Mar do Sertão, entre outras. De sua discografia constam o EP Kit Completo, de 2019, o single Banho de Flor, de 2021, o álbum Ave Mulher, de 2023, que lhe rendeu a indicação ao Grammy, e o EP Universo de Paixão, de 2024. No dia 13 de junho do ano passado, chegou às plataformas de música Universo de Paixão 2, o novo EP de Natasha Falcão. E a gente escuta com Natasha Falcão, do EP Universo de Paixão 2, Beija-Flor, de Raimundo Nuvem Branca e Chechel. Logo após, Farol das Estrelas, de Altair Veloso e Paulo César Feital. E encerrando o bloco, Banquete dos Signos, de Zé Ramalho.
2: 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É uma coisa assim, incrível. É um amor que vai além do medo que eu tenho de ir até aí. Me dá um abraço. Deus te abençoe. Seja feliz e continue cantando, porque você nasceu para isso.

Escutamos com Natasha Falcão, Banquete dos Signos. Antes a gente ouviu Farol das Estrelas e abrindo o bloco, Beija-Flor. Quarto da discografia da cantora, compositora e atriz pernambucana, o EP Universo de Paixão 2 dá continuidade ao projeto lançado em 2024. É o segundo ato de uma história de amor entre Natasha Falcão e a cultura nordestina. Universo de Paixão 2 é com certeza fruto do meu desejo de continuar cantando a música da minha terra, pontua Natasha. A paixão pelas raízes nordestinas se traduz na presença de compositores como Zé Ramalho, Alceu Valença, Dominguinhos e Anastácia no repertório, mas sobretudo por trazer todas as canções para o universo do forró, incluindo as garimpadas de outros estilos musicais. Juntas, as cinco canções do EP contam uma história. Estou narrando principalmente minha trajetória depois que saí de Recife e o universo de paixão que é a cultura de onde eu venho, minha vivência nordestina, meu jeito de falar, de cantar, de sentir. Eu canto forró porque eu não saberia viver de outro jeito, finaliza Natasha Falcão. E a gente escuta com Natasha Falcão, Desilusão, de Anastácia e Dominguinhos, e encerrando o bloco, Solidão, de Alceu Valença.

0: escutamos com Natasha Falcão, Solidão. E abrindo o bloco, Desilusão. Canções que fazem parte do EP Universo de Paixão 2, de Natasha Falcão, que está disponível em todas as plataformas digitais. A gente faz o intervalo e já voltamos.
1: Uma pausa pro cafezinho. Até já.

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Estamos de volta, eu sou Márcio Selle e este é O Sul em Cima, um programa de Cleiton Ramil. Na primeira parte tivemos o trabalho de Natasha Falcão e seguimos agora com o trabalho do cantor Silva. Você pode interagir conosco através das redes sociais buscando O Sul em Cima e também pelo e-mail osulemcima@gmail.com, enviando seu comentário e suas sugestões de pauta para nossa produção. Lúcio Silva de Souza nasceu para fazer música. Ainda menino, aprendeu a tocar violino, piano e flauta. Sua mãe, professora da área, queria garantir que caso um dia seu filho quisesse virar maestro, ele tivesse todas as oportunidades e atendesse aos requisitos. Depois de anos em orquestras e um bacharelado em música com habilitação em violino, Lúcio abandonou a música clássica e o primeiro nome. Se tornou Silva. Explorou a cena alternativa por um tempo, mas se encontrou mesmo no pop. Silva lançou, dia 8 de abril deste ano, seu novo álbum, Holiday. O título vem da versão abrasileirada da palavra inglesa Holiday e tem referência direta ao filme Bye Bye Brasil, de 79, de Cacá Diéguez. Escutaremos com Silva, do álbum Holiday, de Silva e Lucas Silva, Sudamérica e Areia. E encerrando o bloco de autoria de Silva, Dias Assim.

escutamos com Silva, Dias Assim. Antes a gente ouviu Areia e abrindo o bloco Sudamérica. Composta em março de 2025, durante as férias do artista, a safra autoral do álbum Holiday, quase toda assinada por Silva, com o irmão Lucas Silva, parceiro habitual, inclui músicas em estilo Good Vibes, como Areia e Deus de Batom, entre a faixa vinheta Dias Assim, interlúdio feito de sons de mar, vocais e violão. Musicalmente, o álbum abandona harmonias mais complexas para trabalhar com estruturas simples, às vezes de três acordes. A ideia é tornar as músicas mais acessíveis, tanto para quem ouve quanto para quem toca. Ao mesmo tempo, o álbum carrega uma camada mais profunda de reflexão. Mais músicas com Silva, a gente escuta de autoria dele e Lucas Silva, Deus de Batom e Ouvir a Maré. E encerrando o bloco de autoria de Silva e Samuel Emery, Algo Bom.

escutamos com Silva Algo Bom. Antes a gente ouvir a Maré e abrindo o bloco Deus de Batom. Em um mundo atravessado por excesso de informação e crises constantes, Silva vê na alegria um gesto de resistência. Para ele, criar músicas luminosas não significa negar a realidade, mas propor uma forma de atravessá-la com mais humanidade. E a gente escuta do álbum

0: escutamos com Silva Sorriso de Pura Beleza e abrindo o bloco Holiday, canções que fazem parte do álbum Holiday de Silva, que já está disponível em todas as plataformas digitais. E este foi o Sul em Cima de hoje, que apresentou os trabalhos de Natasha Falcão e de Silva. Eu agradeço a sua companhia, um grande beijo a todos e até a próxima semana, com mais uma edição de O Sul em Cima.
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0: Alô, amigos, é ótimo estar aqui com vocês em mais um programa O Sul em Cima. Para quem chega pela primeira vez para escutar nosso programa, gostaria de dizer que ele já existe há 15 anos. É um programa que já ganhou alguns prêmios e nós ficamos muito felizes com esse reconhecimento e com a audiência de todos vocês. Nosso programa inicialmente era dedicado à música que vinha do sul do Brasil, através do epicentro Porto Alegre, também Santa Catarina, Paraná e envolvendo Uruguai e Argentina. Abrimos o leque e hoje nos dedicamos a fazer uma seleção do que consideramos músicas interessantes, boas, que vale a pena dividir com vocês, que vêm de várias partes do nosso Brasil, um país riquíssimo em estilos, tendências, influências, artistas de várias gerações. E aí nós gostamos aqui de dividir com vocês, sobretudo, as novidades. Então tenham um bom programa através da voz do Márcio Selle.
1: Olá, Cleiton. Olá, ouvintes. Sejam todos bem-vindos. No programa de hoje, os destaques são os trabalhos de Natasha Falcão e do cantor Silva. Eu sou o Márcio Selle e dou sequência ao O Sul em Cima de hoje. Nascida e criada em Recife, radicada no Rio de Janeiro há mais de 10 anos, Natasha Falcão é atriz, cantora e compositora, indicada duas vezes ao Grammy Latino como Artista Revelação, em 2023, e Melhor Álbum de Raízes em Língua Portuguesa, de 2025. Atriz premiada pelo espetáculo Luas de Há Muitos Sóis, do dramaturgo Moncho Rodrigues, e no Prêmio de Humor de 2020 pelo espetáculo Las Panamericanas, que une comédia física, música e burlesco. Natasha atuou na novela No Rancho Fundo, da TV Globo, na qual também fez parte da trilha sonora, cantando o tema de abertura ao lado de Elba Ramalho. Participou também das novelas Vai na Fé, Mar do Sertão, entre outras. De sua discografia constam o EP Kit Completo, de 2019, o single Banho de Flor, de 2021, o álbum Ave Mulher, de 2023, que lhe rendeu a indicação ao Grammy, e o EP Universo de Paixão, de 2024. No dia 13 de junho do ano passado, chegou às plataformas de música Universo de Paixão 2, o novo EP de Natasha Falcão. E a gente escuta com Natasha Falcão, do EP Universo de Paixão 2, Beija-Flor, de Raimundo Nuvem Branca e Chechel. Logo após, Farol das Estrelas, de Altair Veloso e Paulo César Feital. E encerrando o bloco, Banquete dos Signos, de Zé Ramalho.
2: 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É uma coisa assim, incrível. É um amor que vai além do medo que eu tenho de ir até aí. Me dá um abraço. Deus te abençoe, seja feliz e continue cantando, porque você nasceu para isso.

Escutamos com Natasha Falcão, Banquete dos Signos. Antes a gente ouviu Farol das Estrelas e, abrindo o bloco, Beija-Flor. Quarto da discografia da cantora, compositora e atriz pernambucana, o EP Universo de Paixão 2 dá continuidade ao projeto lançado em 2024. É o segundo ato de uma história de amor entre Natasha Falcão e a cultura nordestina. O Universo de Paixão 2 é com certeza fruto do meu desejo de continuar cantando a música da minha terra, pontua Natasha. A paixão pelas raízes nordestinas se traduz na presença de compositores como Zé Ramalho, Alceu Valença, Dominguinhos e Anastácia no repertório, mas sobretudo por trazer todas as canções para o universo do forró, incluindo as garimpadas de outros estilos musicais. Juntas, as cinco canções do EP contam uma história. Estou narrando principalmente minha trajetória depois que saí de Recife e o universo de paixão que é a cultura de onde eu venho, minha vivência nordestina, meu jeito de falar, de cantar, de sentir. Eu canto forró porque eu não saberia viver de outro jeito, finaliza Natasha Falcão. E a gente escuta com Natasha Falcão, Desilusão, de Anastácia e Dominguinhos. E encerrando o bloco, Solidão, de Alceu Valença.

0: escutamos com Natasha Falcão, Solidão. E abrindo o bloco, Desilusão. Canções que fazem parte do EP Universo de Paixão 2, de Natasha Falcão, que está disponível em todas as plataformas digitais. A gente faz o intervalo e já voltamos.
1: Uma pausa pro cafezinho. Até já.

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Estamos de volta, eu sou Márcio Selle e este é O Sul em Cima, um programa de Cleiton Ramil. Na primeira parte tivemos o trabalho de Natasha Falcão e seguimos agora com o trabalho do cantor Silva. Você pode interagir conosco através das redes sociais buscando O Sul em Cima e também pelo e-mail osulemcima@gmail.com, enviando seu comentário e suas sugestões de pauta para nossa produção. Lúcio Silva de Souza nasceu para fazer música. Ainda menino, aprendeu a tocar violino, piano e flauta. Sua mãe, professora da área, queria garantir que caso um dia seu filho quisesse virar maestro, ele tivesse todas as oportunidades e atendesse aos requisitos. Depois de anos em orquestras e um bacharelado em música com habilitação em violino, Lúcio abandonou a música clássica e o primeiro nome. Se tornou Silva. Explorou a cena alternativa por um tempo, mas se encontrou mesmo no pop. Silva lançou, dia 8 de abril deste ano, seu novo álbum, Holiday. O título vem da versão abrasileirada da palavra inglesa Holiday e tem referência direta ao filme Bye Bye Brasil, de 79, de Cacá Diéguez. Escutaremos com Silva, do álbum Holiday, de Silva e Lucas Silva, Sudamérica e Areia. E encerrando o bloco de autoria de Silva, Dias Assim.

escutamos com Silva, Dias Assim. Antes a gente ouviu Areia e abrindo o bloco Sudamérica. Composta em março de 2025, durante as férias do artista, a safra autoral do álbum Holiday, quase toda assinada por Silva, com o irmão Lucas Silva, parceiro habitual, inclui músicas em estilo Good Vibes, como Areia e Deus de Batom, entre a faixa vinheta Dias Assim, interlúdio feito de sons de mar, vocais e violão. Musicalmente, o álbum abandona harmonias mais complexas para trabalhar com estruturas simples, às vezes de três acordes. A ideia é tornar as músicas mais acessíveis, tanto para quem ouve quanto para quem toca. Ao mesmo tempo, o álbum carrega uma camada mais profunda de reflexão. Mais músicas com Silva, a gente escuta de autoria dele e Lucas Silva, Deus de Batom e Ouvir a Maré. E encerrando o bloco de autoria de Silva e Samuel Emery, Algo Bom.

Escutamos com Silva Algo Bom. Antes a gente ouviu Ouvir a Maré e abrindo o bloco Deus de Batom. Em um mundo atravessado por excesso de informação e crises constantes, Silva vê na alegria um gesto de resistência. Para ele, criar músicas luminosas não significa negar a realidade, mas propor uma forma de atravessá-la com mais humanidade. E a gente escuta do álbum Holiday, de autoria de Silva e Lucas Silva, a faixa título, Holiday, e encerrando o bloco, Sorriso de Pura Beleza, de Silva e Samuel Emerick.

0: escutamos com Silva Sorriso de Pura Beleza. E abrindo o bloco, Holiday, canções que fazem parte do álbum Holiday de Silva, que já está disponível em todas as plataformas digitais. E este foi o Sul em Cima de hoje, que apresentou os trabalhos de Natasha Falcão e de Silva. Eu agradeço a sua companhia, um grande beijo a todos e até a próxima semana, com mais uma edição de O Sul em Cima.
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9: Preparem os bolsos! A Globo está cobrando uma verdadeira bolada, quase 600 mil reais, para que Gil do Vigor faça publicidade durante a Copa do Mundo. O ex-BBB se tornou o nome mais caro em um pacote que a emissora criou para turbinar sua arrecadação no ambiente digital. A estratégia da VU, agência da Globo, é usar a influência de Gil para atrair um público que talvez não se conecte tão diretamente com o futebol. Parece que o vigor de Gilberto Nogueira vale ouro e a emissora está apostando alto no carisma do economista para a cobertura do Mundial de Seleções.
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6: Sérgio Malheiros abriu o jogo e explicou por que ele e Sofia Abraão ainda não oficializaram a união, mesmo após 11 anos juntos. O ator revelou que, apesar de já viverem uma rotina de casados, a formalização acabou sendo adiada diversas vezes ao longo dos anos. Em entrevista, Sérgio contou que a vida a dois funciona em total sintonia, como se já fossem casados no papel. O casal, que sempre foi discreto, pretende oficializar a união futuramente, mas sem grandes festas, mantendo a intimidade que

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5: Preparem os bolsos! A Globo está cobrando uma verdadeira bolada, quase 600 mil reais, para que Gil do Vigor faça publicidade durante a Copa do Mundo. O ex-BBB se tornou o nome mais caro em um pacote que a emissora criou para turbinar sua arrecadação no ambiente digital. A estratégia da VU, agência da Globo, é usar a influência de Gil para atrair um público que talvez não se conecte tão diretamente com o futebol. Parece que o vigor de Gilberto Nogueira vale ouro e a emissora está apostando alto no carisma do economista para a cobertura do Mundial de Seleções.
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6: Eu preciso dizer uma coisa para vocês. Rosa, eu odeio o seu feijão. Ana, minha filha, eu acho seu marido um panaca. Júnior, eu dei o comando da empresa para o seu primo, porque eu acho que você não é lá muito inteligente.
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3: Sérgio Malheiros abriu o jogo e explicou por que ele e Sofia Abraão ainda não oficializaram a união, mesmo após 11 anos juntos. O ator revelou que, apesar de já viverem uma rotina de casados, a formalização acabou sendo adiada diversas vezes ao longo dos anos. Em entrevista, Sérgio contou que a vida a dois funciona em total sintonia, como se já fossem casados no papel. O casal, que sempre foi discreto, pretende oficializar a união futuramente, mas sem grandes festas, mantendo a intimidade que os caracteriza.
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3: Está com grandes expectativas para a estreia de Quem Ama Cuida, a nova novela das nove que chegou nesta segunda-feira à tela. A emissora aposta no famoso efeito Alcir Carrasco, conhecido por sempre elevar a audiência do Plim Plim, e que desta vez divide os trabalhos com Cláudia Souto. O dramaturgo, apelidado de Midas nos bastidores, tem um histórico de sucessos em diversas faixas de horário. A trama promete movimentar o horário nobre com uma história que aborda tragédia, disputa por herança e crítica social, elementos que já são a marca

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3: Minha gente, as jovens apontadas como as grandes pivôs do fim do namoro entre a influenciadora Virgínia Fonseca e o craque Vini Júnior acabaram de desembarcar juntas aqui no Brasil. A fofoca está fervendo nas redes sociais e os paparazzi já estão na cola das duas para descobrir o que elas vieram fazer por aqui. Será que vem pronunciamento oficial ou mais lenha nessa fogueira? O fato é que a internet já está em polvorosa, dividida entre quem defende o jogador e quem está do lado da influenciadora. Vamos ficar de olho, porque essa novela da vida real ainda promete muitos capítulos.
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5: E por falar em Virgínia Fonseca, a gata não está perdendo tempo chorando as pitangas, não. A internet foi a loucura depois que a influenciadora deixou uma interação bem sugestiva na postagem de um outro influenciador famoso. Os fãs, claro, não deixam passar nada e já começaram a shippar o possível novo casal. A atitude da loira causou um verdadeiro alvoroço, mostrando que a fila pode estar andando mais rápido do que a gente imaginava. Se é só amizade ou se tem romance novo pintando na área, a gente ainda não sabe. Mas que o clima esquentou, isso esquentou.
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3: Veta está puro romance Brasil. A nossa rainha Ivete Sangalo foi flagrada curtindo a vida adoidado e muito bem acompanhada. A cantora marcou presença em um casamento chiquérrimo lá na Itália, de braços dados com seu novo namorado, Thiago Maia. O casal esbanjou simpatia e elegância na cerimônia europeia. As fotos dos pombinhos já estão circulando por toda a web e os fãs estão amando ver a baiana tão feliz e radiante. Parece que o clima de romance italiano fez muito bem para nossa estrela, que não economizou nos sorrisos ao lado do seu novo amor. Felicidades ao casal!
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minha gente. As jovens apontadas como as grandes pivôs do fim do namoro entre a influenciadora Virgínia Fonseca e o craque Vini Júnior acabaram de desembarcar juntas aqui no Brasil. A fofoca está fervendo nas redes sociais e os paparazzi já estão na cola das duas para descobrir o que elas vieram fazer por aqui. Será que vem pronunciamento oficial ou mais lenha nessa fogueira? O fato é que a internet já está em polvorosa, dividida entre quem defende o jogador e quem está do lado da influenciadora. Vamos ficar de olho, porque essa novela da vida real ainda promete muitos capítulos.

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0: falar em Virgínia Fonseca, a gata não está perdendo tempo chorando as pitangas, não. A internet foi a loucura depois que a influenciadora deixou uma interação bem sugestiva na postagem de um outro influenciador famoso. Os fãs, claro, não deixam passar nada e já começaram a shippar o possível novo casal. A atitude da loira causou um verdadeiro alvoroço, mostrando que a fila pode estar andando mais rápido do que a gente imaginava. Se é só amizade ou se tem romance novo pintando na área, a gente ainda não sabe. Mas que o clima esquentou, isso esquentou.
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3: Veta está puro romance Brasil. A nossa rainha Ivete Sangalo foi flagrada curtindo a vida adoidado e muito bem acompanhada. A cantora marcou presença em um casamento chiquérrimo lá na Itália, de braços dados com seu novo namorado, Thiago Maia. O casal esbanjou simpatia e elegância na cerimônia europeia. As fotos dos pombinhos já estão circulando por toda a web e os fãs estão amando ver a baiana tão feliz e radiante. Parece que o clima de romance italiano fez muito bem para nossa estrela, que não economizou nos sorrisos ao lado do seu novo amor. Felicidades ao casal!
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6: Eu preciso dizer uma coisa para vocês. 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
6: O babado não para, minha gente. As jovens apontadas como as grandes pivôs do fim do namoro entre a influenciadora Virgínia Fonseca e o craque Vini Júnior acabaram de desembarcar juntas aqui no Brasil. A fofoca está fervendo nas redes sociais e os paparazzi já estão na cola das duas para descobrir o que elas vieram fazer por aqui. Será que vem pronunciamento oficial ou mais lenha nessa fogueira? O fato é que a internet já está em polvorosa, dividida entre quem defende o jogador e quem está do lado da influenciadora. Vamos ficar de olho, porque essa novela da vida real ainda promete muitos capítulos.
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4: E por falar em Virgínia Fonseca, a gata não está perdendo tempo chorando as pitangas, não. A internet foi à loucura depois que a influenciadora deixou uma interação bem sugestiva na postagem de um outro influenciador famoso. Os fãs, claro, não deixam passar nada e já começaram a shippar o possível novo casal. A atitude da loira causou um verdadeiro alvoroço, mostrando que a fila pode estar andando mais rápido do que a gente imaginava. Se é só amizade ou se tem romance novo pintando na área, a gente ainda não sabe. Mas que o clima esquentou, isso esquentou.
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1: Viveta está puro romance Brasil. A nossa rainha Ivete Sangalo foi flagrada curtindo a vida adoidado e muito bem acompanhada. A cantora marcou presença em um casamento chiquérrimo lá na Itália, de braços dados com seu novo namorado, Thiago Maia. O casal esbanjou simpatia e elegância na cerimônia europeia. As fotos dos pombinhos já estão circulando por toda a web e os fãs estão amando ver a baiana tão feliz e radiante. Parece que o clima de romance italiano fez muito bem para nossa estrela, que não economizou nos sorrisos ao lado do seu novo amor. Felicidades ao casal!
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Assolutamente.

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0: minha gente! As jovens apontadas como as grandes pivôs do fim do namoro entre a influenciadora Virgínia Fonseca e o craque Vini Júnior acabaram de desembarcar juntas aqui no Brasil. A fofoca está fervendo nas redes sociais e os paparazzi já estão na cola das duas para descobrir o que elas vieram fazer por aqui. Será que vem pronunciamento oficial ou mais lenha nessa fogueira? O fato é que a internet já está em polvorosa, dividida entre quem defende o jogador e quem está do lado da influenciadora. Vamos ficar de olho, porque essa novela da vida real ainda promete muitos capítulos.
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4: E por falar em Virgínia Fonseca, a gata não está perdendo tempo chorando as pitangas, não. A internet foi à loucura depois que a influenciadora deixou uma interação bem sugestiva na postagem de um outro influenciador famoso. Os fãs, claro, não deixam passar nada e já começaram a shippar o possível novo casal. A atitude da loira causou um verdadeiro alvoroço, mostrando que a fila pode estar andando mais rápido do que a gente imaginava. Se é só amizade ou se tem romance novo pintando na área, a gente ainda não sabe. Mas que o clima esquentou, isso esquentou.
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6: Beta está puro romance Brasil. A nossa rainha Ivete Sangalo foi flagrada curtindo a vida adoidado e muito bem acompanhada. A cantora marcou presença em um casamento chiquérrimo lá na Itália, de braços dados com seu novo namorado, Thiago Maia. O casal esbanjou simpatia e elegância na cerimônia europeia. As fotos dos pombinhos já estão circulando por toda a web e os fãs estão amando ver a baiana tão feliz e radiante. Parece que o clima de romance italiano fez muito bem para nossa estrela, que não economizou nos sorrisos ao lado do seu novo amor. Felicidade!

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5: Minha gente, as jovens apontadas como as grandes pivôs do fim do namoro entre a influenciadora Virgínia Fonseca e o craque Vini Júnior acabaram de desembarcar juntas aqui no Brasil. A fofoca está fervendo nas redes sociais e os paparazzi já estão na cola das duas para descobrir o que elas vieram fazer por aqui. Será que vem pronunciamento oficial ou mais lenha nessa fogueira? O fato é que a internet já está em polvorosa, dividida entre quem defende o jogador e quem está do lado da influenciadora. Vamos ficar de olho, porque essa novela da vida real ainda promete muitos capítulos.
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6: E por falar em Virgínia Fonseca, a gata não está perdendo tempo chorando as pitangas, não. A internet foi à loucura depois que a influenciadora deixou uma interação bem sugestiva na postagem de um outro influenciador famoso. Os fãs, claro, não deixam passar nada e já começaram a shippar o possível novo casal. A atitude da loira causou um verdadeiro alvoroço, mostrando que a fila pode estar andando mais rápido do que a gente imaginava. Se é só amizade ou se tem romance novo pintando na área, a gente ainda não sabe. Mas que o clima esquentou, isso esquentou.
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3: Veta está puro romance Brasil. A nossa rainha Ivete Sangalo foi flagrada curtindo a vida adoidado e muito bem acompanhada. A cantora marcou presença em um casamento chiquérrimo lá na Itália, de braços dados com seu novo namorado, Thiago Maia. O casal esbanjou simpatia e elegância na cerimônia europeia. As fotos dos pombinhos já estão circulando por toda a web e os fãs estão amando ver a baiana tão feliz e radiante. Parece que o clima de romance italiano fez muito bem para nossa estrela, que não economizou nos sorrisos ao lado do seu novo amor. Felicidades ao casal!
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5: Babado não para, minha gente! As jovens apontadas como as grandes pivôs do fim do namoro entre a influenciadora Virgínia Fonseca e o craque Vini Júnior acabaram de desembarcar juntas aqui no Brasil. A fofoca está fervendo nas redes sociais e os paparazzi já estão na cola das duas para descobrir o que elas vieram fazer por aqui. Será que vem pronunciamento oficial ou mais lenha nessa fogueira? O fato é que a internet já está em polvorosa, dividida entre quem defende o jogador e quem está do lado da influenciadora. Vamos ficar de olho, porque essa novela da vida real ainda promete muitos capítulos.
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5: Por falar em Virgínia Fonseca, a gata não está perdendo tempo chorando as pitangas, não. A internet foi à loucura depois que a influenciadora deixou uma interação bem sugestiva na postagem de um outro influenciador famoso. Os fãs, claro, não deixam passar nada e já começaram a shippar o possível novo casal. A atitude da loira causou um verdadeiro alvoroço, mostrando que a fila pode estar andando mais rápido do que a gente imaginava. Se é só amizade ou se tem romance novo pintando na área, a gente ainda não sabe. Mas que o clima esquentou, isso esquentou.
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3: Veta está puro romance Brasil. A nossa rainha Ivete Sangalo foi flagrada curtindo a vida adoidado e muito bem acompanhada. A cantora marcou presença em um casamento chiquérrimo lá na Itália, de braços dados com seu novo namorado, Thiago Maia. O casal esbanjou simpatia e elegância na cerimônia europeia. As fotos dos pombinhos já estão circulando por toda a web e os fãs estão amando ver a baiana tão feliz e radiante. Parece que o clima de romance italiano fez muito bem para nossa estrela, que não economizou nos sorrisos ao lado do seu novo amor. Felicidades ao casal!
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2: Meio-dia e 34 minutos.
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4: Olá, é hora de você ficar muito bem informado com o nosso Info News. Hoje é quarta-feira, 20 de maio de 2026. Eu sou o Silva Júnior. A suspensão de produtos da IP ganhou novos desdobramentos após determinação da Anvisa. A fabricante interrompeu o reembolso via Pix oferecido a consumidores de detergentes do lote 1 e agora concentra esforços em um plano de gerenciamento para lidar com produtos suspensos por suspeita de contaminação microbiológica. A medida mantém paralisadas a produção e a venda de detergentes, lava-roupas, líquidos e desinfetantes de lotes específicos fabricados em Amparo, São Paulo. A Anvisa apontou falhas nos processos produtivos e risco relacionado à presença de bactéria Pseudomonas aeruginosa, reforçando que consumidores devem guardar os produtos e evitar o uso até nova liberação. A empresa afirma que pretende realizar testes laboratoriais para comprovar a segurança dos itens e tentar reverter a suspensão. Enquanto isso, milhões de unidades seguem em quarentena, gerando impacto financeiro elevado. O caso amplia o alerta sobre controle de qualidade industrial e segurança sanitária em produtos de uso doméstico diário. Daqui a pouco mais informações aqui no Info News. Fique ligado.
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6: Meio-dia e 36 minutos.
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0: 13 horas e 6 minutos.
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2: Olá, voltamos com mais informações com o nosso Info News. O Brasil voltou a colocar em operação a fábrica de fertilizantes nitrogenados da Bahia em Camaçari, numa tentativa de reduzir a dependência externa de um insumo essencial para o agronegócio. A unidade recebeu investimento de 100 milhões de reais e terá capacidade para produzir 1,3 mil toneladas de ureia por dia, volume equivalente a cerca de 5% da demanda nacional. A retomada deve gerar 900 empregos diretos e 2.700 empregos indiretos, além de fortalecer a estratégia do governo e da Petrobras para ampliar a produção nacional de fertilizantes. Hoje, o país importa cerca de 85% do que consome, cenário considerado sensível para a segurança alimentar e para a competitividade da agricultura brasileira. A Fapem Bahia integra um movimento maior de reativação de unidades do setor, que inclui fábricas em Sergipe e no Paraná. Com essas plantas em funcionamento, a Petrobras estima alcançar aproximadamente 20% do mercado interno de ureia. A meta do Plano Nacional de Fertilizantes é atender até metade da demanda brasileira até 2050, com mais autonomia e sustentabilidade nacional. Daqui a pouco, mais informações aqui no Info News. Fique ligado!
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4: 13 horas e 9 minutos.
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0: 13:37.
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2: Olá, voltamos. É hora de ficar muito bem informado com o nosso Info News. A meta de levar saneamento básico a praticamente todo o país até 2033 está cada vez mais pressionada. Em fórum realizado em São Paulo, especialistas apontaram que cerca de 20% dos municípios brasileiros ainda não possuem agência reguladora, fator que dificulta a fiscalização, a segurança dos contratos e o avanço dos investimentos. A lei prevê que 99% da população tem acesso à água potável e 90% conte com coleta e tratamento de esgoto até 2033. O desafio é financeiro e estrutural. Estimativas apresentadas indicam necessidade de 600 bilhões a 900 bilhões de reais, o que exigiria mais que dobrar o ritmo atual de investimentos do setor. Concessionárias relataram demora em processos de reequilíbrio contratual, especialmente quando assumem operações com custos e obras maiores que o previsto. Apesar de alguns municípios já terem universalizado o abastecimento de água, o cenário ainda é desigual, com o Norte e Nordeste enfrentando os maiores desafios do país. O avanço do saneamento depende agora de regulação mais eficiente, contratos sustentáveis e investimentos capazes de chegar a regiões que mais precisam. Daqui a pouco mais informações aqui no Info News. Fique ligado!
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4: 13:39.
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5: 14 horas e 8 minutos.
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7: Olá, é hora de você ficar muito bem informado com o nosso Info News. Hoje é quarta-feira, 20 de maio de 2026. Eu sou o Silva Júnior. A suspensão de produtos da IP ganhou novos desdobramentos após determinação da Anvisa. A fabricante interrompeu o reembolso via Pix oferecido a consumidores de detergentes do lote 1 e agora concentra esforços em um plano de gerenciamento para lidar com produtos suspensos por suspeita de contaminação microbiológica. A medida mantém paralisadas a produção e a venda de detergentes, lava-roupas, líquidos e desinfetantes de lotes específicos fabricados em Amparo, São Paulo. A Anvisa apontou falhas nos processos produtivos e risco relacionado à presença de bactéria Pseudomonas aeruginosa, reforçando que consumidores devem guardar os produtos e evitar o uso até nova liberação. A empresa afirma que pretende realizar testes laboratoriais para comprovar a segurança dos itens e tentar reverter a suspensão. Enquanto isso, milhões de unidades seguem em quarentena, gerando impacto financeiro elevado. O caso amplia o alerta sobre controle de qualidade industrial e segurança sanitária em produtos de uso doméstico diário. Daqui a pouco mais informações aqui no Info News. Fique ligado.
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2: 14 horas e 11 minutos.
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0: 14 horas e 43 minutos.
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2: Olá, voltamos com mais informações com o nosso Info News. O Brasil voltou a colocar em operação a fábrica de fertilizantes nitrogenados da Bahia em Camaçari, numa tentativa de reduzir a dependência externa de um insumo essencial para o agronegócio. A unidade recebeu investimento de 100 milhões de reais e terá capacidade para produzir 1,3 mil toneladas de ureia por dia, volume equivalente a cerca de 5% da demanda nacional. A retomada deve gerar 900 empregos diretos e 2.700 empregos indiretos, além de fortalecer a estratégia do governo e da Petrobras para ampliar a produção nacional de fertilizantes. Hoje, o país importa cerca de 85% do que consome, cenário considerado sensível para a segurança alimentar e para a competitividade da agricultura brasileira. A Fapem Bahia integra um movimento maior de reativação de unidades do setor, que inclui fábricas em Sergipe e no Paraná. Com essas plantas em funcionamento, a Petrobras estima alcançar aproximadamente 20% do mercado interno de ureia. A meta do Plano Nacional de Fertilizantes é atender até metade da demanda brasileira até 2050, com mais autonomia e sustentabilidade nacional. Daqui a pouco, mais informações aqui no Info News. Fique ligado!
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4: 14 horas e 45 minutos.
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0: 15 horas e 11 minutos.
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2: Olá, voltamos. É hora de ficar muito bem informado com o nosso Info News. A meta de levar saneamento básico a praticamente todo o país até 2033 está cada vez mais pressionada. Em fórum realizado em São Paulo, especialistas apontaram que cerca de 20% dos municípios brasileiros ainda não possuem agência reguladora, fator que dificulta a fiscalização, a segurança dos contratos e o avanço dos investimentos. A lei prevê que 99% da população tem acesso à água potável e 90% conte com coleta e tratamento de esgoto até 2033. O desafio é financeiro e estrutural. Estimativas apresentadas indicam necessidade de 600 bilhões a 900 bilhões de reais, o que exigiria mais que dobrar o ritmo atual de investimentos do setor. Concessionárias relataram demora em processos de reequilíbrio contratual, especialmente quando assumem operações com custos e obras maiores que o previsto. Apesar de alguns municípios já terem universalizado o abastecimento de água, o cenário ainda é desigual, com o Norte e Nordeste enfrentando os maiores desafios do país. O avanço do saneamento depende agora de regulação mais eficiente, contratos sustentáveis e investimentos capazes de chegar a regiões que mais precisam. Daqui a pouco mais informações aqui no Info News. Fique ligado!
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4: 15 horas e 13 minutos.
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2: 15 horas e 38 minutos.
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4: Olá, é hora de você ficar muito bem informado com o nosso Info News. Hoje é quarta-feira, 20 de maio de 2026. Eu sou o Silva Júnior. A suspensão de produtos da IP ganhou novos desdobramentos após determinação da Anvisa. A fabricante interrompeu o reembolso via Pix oferecido a consumidores de detergentes do lote 1 e agora concentra esforços em um plano de gerenciamento para lidar com produtos suspensos por suspeita de contaminação microbiológica. A medida mantém paralisadas a produção e a venda de detergentes, lava-roupas, líquidos e desinfetantes de lotes específicos fabricados em Amparo, São Paulo. A Anvisa apontou falhas nos processos produtivos e risco relacionado à presença de bactéria Pseudomonas aeruginosa, reforçando que consumidores devem guardar os produtos e evitar o uso até nova liberação. A empresa afirma que pretende realizar testes laboratoriais para comprovar a segurança dos itens e tentar reverter a suspensão. Enquanto isso, milhões de unidades seguem em quarentena, gerando impacto financeiro elevado. O caso amplia o alerta sobre controle de qualidade industrial e segurança sanitária em produtos de uso doméstico diário. Daqui a pouco mais informações aqui no Info News. Fique ligado.
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6: 15 horas e 40 minutos.
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1: 16 horas e 7 minutos.
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3: Olá, voltamos com mais informações com o nosso Info News. O Brasil voltou a colocar em operação a fábrica de fertilizantes nitrogenados da Bahia em Camaçari, numa tentativa de reduzir a dependência externa de um insumo essencial para o agronegócio. A unidade recebeu investimento de 100 milhões de reais e terá capacidade para produzir 1,3 mil toneladas de ureia por dia, volume equivalente a cerca de 5% da demanda nacional. A retomada deve gerar 900 empregos diretos e 2.700 empregos indiretos, além de fortalecer a estratégia do governo e da Petrobras para ampliar a produção nacional de fertilizantes. Hoje, o país importa cerca de 85% do que consome, cenário considerado sensível para a segurança alimentar e para a competitividade da agricultura brasileira. A Fapem Bahia integra um movimento maior de reativação de unidades do setor, que inclui fábricas em Sergipe e no Paraná. Com essas plantas em funcionamento, a Petrobras estima alcançar aproximadamente 20% do mercado interno de ureia. A meta do Plano Nacional de Fertilizantes é atender até metade da demanda brasileira até 2050, com mais autonomia e sustentabilidade nacional. Daqui a pouco, mais informações aqui no Info News. Fique ligado!
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5: 16 horas e 10 minutos.
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7: O cenário político mineiro sofreu uma reviravolta. O presidente nacional do PT, Edinho Silva, confirmou que o senador Rodrigo Pacheco, do PSB, não será candidato ao governo de Minas Gerais nas eleições de outubro. Pacheco era a principal aposta do presidente Lula para garantir um palanque forte no segundo maior colégio eleitoral do país. Com a desistência, o Partido dos Trabalhadores reabriu o diálogo com outras lideranças para definir um novo nome no estado.
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0: Uma mega operação da Polícia Federal, batizada de Sem Refino, está desarticulando um esquema bilionário de sonegação fiscal no setor de combustíveis. As investigações contam com o apoio de dados levantados pelo Instituto Combustível Legal. O principal alvo da operação é a empresa Refit, apontada pelas autoridades como uma das maiores devedoras tributárias do Brasil. A fraude, que nasceu no Rio de Janeiro e se espalhou pelo país, causou prejuízos incalculáveis aos cofres públicos.
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O Ministério dos Transportes lançou, em Brasília, o Centro Nacional de Estudos de Sinistros de Trânsito. A iniciativa conta com o apoio da Organização Pan-Americana da Saúde e busca promover vias mais seguras em todo o país. O novo centro vai produzir diagnósticos e relatórios técnicos sobre acidentes graves de relevância nacional. O objetivo é usar evidências científicas para criar políticas públicas eficientes e evitar que novas tragédias aconteçam nas estradas brasileiras.

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7: Uma técnica de enfermagem de Pernambuco teve uma surpresa inacreditável ao procurar emprego em uma agência do trabalhador. Ao consultar sua carteira de trabalho digital, ela descobriu que estava registrada no cargo de presidente da República há mais de 24 anos. O erro bizarro ocorreu no sistema após um vínculo antigo que ela teve como merendeira escolar em 2002. Apesar do susto e do medo de ser acusada de falsificação, o caso inusitado chamou a atenção e agora precisará ser corrigido pelos órgãos competentes.
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A Panini, editora responsável pelo álbum oficial da Copa do Mundo da FIFA, anunciou que vai atualizar as figurinhas após a convocação da seleção feita por Carlo Ancelotti. Será lançado um pacote de atualização com a troca de atletas que não foram convocados por aqueles que estarão na Copa. Lembrando que o álbum, disponível nas bancas, trouxe 18 brasileiros estampados entre os cromos da seleção, mas alguns desses nomes não estarão no Mundial. Rodrigo, Éder Militão e Estevão, além de João Pedro e o goleiro Bento.

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5: Nessa terça-feira, o Arsenal tornou-se campeão inglês após um empate em 1-1 entre Manchester City e Burnevald. O Manchester precisava vencer para continuar matematicamente na disputa. Lembrando que o Arsenal não conquistava um título nacional desde a temporada 2003-2004.

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1: O tenista espanhol Carlos Alcaraz anunciou que não vai disputar a temporada na grama, incluindo o Wimbledon. Ele está se recuperando de uma lesão no punho. O atual tenista número 2 do mundo já havia desistido de Roland Garros devido a essa lesão. Segundo ele, em suas redes sociais, "Minha recuperação está indo bem e me sinto muito melhor, mas infelizmente ainda não estou pronto para jogar. Por isso, preciso me retirar da temporada de grama."

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1: Acabou o empréstimo de Endrick ao Lyon. E no vídeo divulgado nas redes sociais, o jovem brasileiro se despediu com tom emocionado da equipe e de Paris. Ele, após a Copa, será integrado à equipe do Real Madrid, que terminou a temporada sem títulos.

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1: A Panini, editora responsável pelo álbum oficial da Copa do Mundo da FIFA, anunciou que vai atualizar as figurinhas após a convocação da seleção feita por Carlo Ancelotti. Será lançado um pacote de atualização com a troca de atletas que não foram convocados por aqueles que estarão na Copa. Lembrando que o álbum, disponível nas bancas, trouxe 18 brasileiros estampados entre os cromos da seleção, mas alguns desses nomes não estarão no Mundial. Rodrigo, Éder Militão e Estevão, além de João Pedro e o goleiro Bento. Minuto do Esporte.

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